0: Quem quer silenciar Domingos Simões Pereira? DSP está preso desde novembro de 2025, sem qualquer acusação formal. Em Bissau, o Tribunal Militar suspendeu o processo e passou a batata quente ao Supremo Tribunal de Justiça. Estaremos perante o início do fim de uma alegada injustiça?
1: Foi por duas vezes convocado pelo Tribunal Militar, esclareceu, ficou devidamente esclarecido. Talvez a tentativa é de o silenciar politicamente. Quer dizer, remover o juiz natural para requisitar outro juiz que não é natural, para vir fazer a vez do juiz natural só para julgar um caso em concreto e uma pessoa em concreto. E isso que chamamos de tribunal ad hoc, o que é proibido pela nossa Constituição da República e pelo nosso Código de Processo Penal.
0: Nesta edição do Radar DW, vamos conversar com o advogado de Domingos Simões Pereira, Roberto Indequi, e com o porta-voz do PAIGC, Muniro Conté. Vamos ainda falar ou ouvir Fernando Vaz, porta-voz do Conselho Nacional de Transição, formado pelos militares. É também o meu convidado, o jurista Nexus Faria. Seja muito bem-vindo ao Radar desta sexta-feira, 12 de junho. Boa tarde. Desde novembro de 2025 que Domingos Simões Pereira não fala livremente. O líder do PAIGC está privado da sua liberdade. Quem quer silenciar DSP? O caso ganhou dimensão internacional, mas antes de ser detido, recuperamos aqui as últimas palavras do líder do PAIGC.
2: Desde o início deste processo, nós vimos um regime nervoso. Nós vimos um regime que não está confiante. Não pode estar confiante, porque sabe que não é a escolha do povo guineense. Aliás, nunca foi. Sempre baseou a sua legitimidade na força, no poder. Quem é que faz campanha com um batalhão de homens armados? Quem é que permite que, estando fora do seu mandato, se faça acompanhar por chefes de Estados maiores? Quem é que, num quadro de normalidade, não compreende que um lugar para estar a disputa é porque o lugar está vazio? Quem é que não entende isso? Agora, aquilo que eu digo é que quem quer sobreviver e manter-se no poder não pode ter mais vontade do que o povo que se quer libertar. O povo tem que compreender que este exercício da cidadania é uma responsabilidade. Nós não vamos conquistar a liberdade e a democracia procurando o conforto. Não. Nós queremos que tudo aconteça num quadro de normalidade, de apaziguamento, de paz, conforme as leis, conforme a Constituição e permitindo que os órgãos de paz funcionem.
0: Domingos Simões Pereira, o Tribunal Regional de Bissau já suspendeu o processo contra o líder do PAIGC e remeteu ao Supremo Tribunal de Justiça um incidente de inconstitucionalidade, precisamente quando Portugal exigiu a libertação do líder do PAIGC. Em despacho de 11 de junho, o juiz de instrução criminal admitiu o requerimento da defesa e reconheceu não ter competência para se pronunciar sobre matéria constitucional. Essa prerrogativa cabe ao Supremo Tribunal de Justiça em plenário. O processo fica suspenso até lá. Em Lisboa, Paulo Rangel garantiu que a CPLP, a União Africana e a CDAO falam a uma só voz. Querem a normalidade democrática na Guiné-Bissau, mas o ministro dos Negócios Estrangeiros de Portugal confirmou que os cadernos eleitorais foram destruídos, que a RTP e a agência Lusa continuam impedidas de trabalhar em Bissau e que a Guiné-Bissau se encontra pela primeira vez na história suspensa da CPLP. Bissau respondeu com o argumento habitual, não ingerência nos assuntos internos do país.
3: O ministro Paulo Rangel e os setores saudosistas que representa em Lisboa podem desde já ficar absolutamente descansados. O Conselho Nacional de Transição, a CNT, nunca manifestará interesse em regressar a uma comunidade do país de língua portuguesa, CPLP, que se presta a funcionar como mera ferramenta de influência geopolítica e de projeção dos interesses paroquiais de Portugal. A nossa dignidade nacional e a nossa independência, conquistadas com sangue no campo de batalha, não estão à venda nem dependem do escrutínio de instâncias internacionais que pretendem tratar a nossa República como uma colónia administrativa de outrora. Cumpre, aliás, desmistificar a retórica da dependência e recordar ao chefe da diplomacia portuguesa que a CPLP nunca financiou actos eleitorais na Guiné-Bissau. As últimas eleições gerais foram realizadas quase na sua totalidade com recurso a financiamento e fundos do próprio Orçamento Geral do Estado guineense, demonstrando a nossa autossuficiência e maturidade democrática, deitando por terra qualquer tentativa de chantagem política ou de condicionalismo externo por parte de quem julga que pode ditar as regras do nosso processo político. A Justiça da Guiné-Bissau é um órgão de soberania independente, impermeável a pressões externas e totalmente imune a ordens ou orientações vindas de ministros estrangeiros.
0: Ora, o PAIGC fala numa tentativa deliberada de afastar Domingos Simões Pereira do jogo político. Em entrevista ao Radar DW, o porta-voz Muniro Conté acusa o regime de querer abrir caminho para um candidato sem oposição forte nas próximas eleições.
4: Há só uma tentativa de aniquilar um líder político, de afastá-lo do jogo político e abrir caminho para que nas próximas eleições o candidato que eles, o regime está a apoiar, não possa, portanto, ter um adversário que lhe faça frente no próximo escrutínio. O PSG tem feito diligências desde que do início desse processo. Como exemplo, há diligências que foram tomadas junto das instâncias da comunidade internacional. Mas agora o nosso coletivo de advogado tem trabalhado de uma forma mais afincada, inclusivamente com requerimentos, interpelando o Tribunal Superior Militar, sobretudo sobre a condição de parlamentar, de deputado, de Domingos Simões Pereira, que é incompatível com uma audiência numa instância judicial, por enquanto não for ouvido, o seu mandato não chegar ao fim e não for ouvido através de uma comissão parlamentar de inquérito. Segundo, a sua permanência na prisão domiciliária, não havendo provas ou evidências de que ele participou no golpe de Estado, o porquê de sua manutenção na prisão domiciliária, sobretudo uma figura que não existe no nosso Código do Processo Penal.
0: Mas há uma terceira questão levantada pela defesa de Domingos Simões Pereira. Afinal, quem é responsável pela sua manutenção em prisão domiciliária? O PAIGC acusa que o regime quer empurrar o poder político a também controlar as instâncias judiciais, com os tribunais a afastarem responsabilidades depois da audiência na promotoria. Ao mesmo tempo, o partido criticou também o que descreve como a apatia da CDAO. Apesar das decisões tomadas na Cimeira de dezembro de 2025, que exigia o restabelecimento da ordem constitucional e a libertação de presos políticos, até agora, dizem, reina um silêncio ensurdecedor.
4: Uma vez que o regime alega questões judiciais e os tribunais, depois da audiência na promotoria, dizem que não são da responsabilidade deles a manutenção do presidente do PSGC em regime de prisão domiciliária, então é este terceiro ponto que requer a clarificação que os advogados, sublinharam, portanto, no requerimento que eles remeteram às instâncias judiciais do país, neste caso ao Tribunal Superior Militar. Em relação à apatia da CDAO, ou seja, esta postura de abstinência da CDAO, depois de ter decidido em cimeira de 28 de dezembro de 14 de dezembro de 2025, que rejeitava o programa de transição do alto comando militar, que exigia a libertação incondicional dos prisioneiros políticos, incluindo o líder do PAIGC, que exigia categoricamente a reposição da normalidade, portanto, constitucional, e que o exercício das liberdades fundamentais, como o direito à manifestação, direito à reunião, liberdade de imprensa e de expressão, seriam plenas. A CDAO remeteu-se, portanto, num silêncio ensurdecedor e até hoje não se ouve praticamente nada, além de que não existe um roteiro para a implementação das decisões que foram tomadas na Assembleia dos Chefes de Estado e do Governo, sob forma de resolução, mas que tem caráter de decisão. Sobre os próximos passos, nós estamos a aguardar que na próxima Assembleia na CDAO, prevista para o mês de julho de 2026, que haja fumo sobre essa questão do golpe de Estado de 26 de novembro de 2025, que provocou uma ruptura da Constituição da República da Guiné-Bissau e que permitiu, digamos assim, a ascensão do poder por meios violentos, sem passar pelo sufrágio eleitoral previsto na nossa Constituição e nas leis da República.
0: O caso de Domingos Simões Pereira começou por ser visto como um processo caricato. Hoje tornou-se um dossiê com repercussões internacionais. O líder do PSGC está detido em casa desde novembro de 2025, sem acusação formal. É o meu convidado neste programa Radar, o gestor Luís Vicente. Muito obrigado, Luís. Na sua opinião, a reação da comunidade internacional ao caso de Domingos Simões Pereira foi suficiente ou também havia margem para ir mais longe?
5: Brenda, na minha opinião, a reação internacional ficou claramente aquém da gravidade do que está em causa. A comunidade internacional não pode tratar este caso como um simples incidente interno. Não pode, isto é impossível, não existe. Estamos perante uma ilegalidade atroz, com contornos, se quiser, de ter sequestro político. Então, o mínimo exigível seria uma posição muito mais firme da CDAO, da União Africana, da União Europeia, da CPLP e das Nações Unidas, com a imposição clara, mas clara e imediata de libertação de Domingos Simões Pereira e de todos os presos políticos. Porquê? Porque quando a resposta internacional é fraca, transmite-se uma mensagem perigosa, a de que é possível prender adversários políticos, suspender a democracia e continuar a negociar como se nada tivesse acontecido.
0: Do ponto de vista jurídico e político, como se explica a tentativa de responsabilizar Domingos Simões Pereira por uma alegada tentativa de golpe?
5: Bem, eu penso que do ponto de vista jurídico o processo levanta dúvidas gravíssimas que não fazem qualquer tipo de sentido. Um civil, um líder político, antigo primeiro-ministro e atual presidente da Assembleia Nacional Popular, não pode ser tratado como um alvo de uma justiça militar instrumentalizada, porque na verdade isso é uma instrumentalização clara, sem garantias, sem transparência e sem respeito pelo devido processo. A acusação de tentativa de golpe, nestes termos, parece mais uma construção política propriamente do que uma acusação juridicamente sustentada. E do ponto de vista político, a explicação é muito simples. Isto é muito simples. Procura-se transformar a vítima em culpado. Domingos Simões Pereira é uma figura que representa uma alternativa política real, com legitimidade, estrutura partidária e reconhecimento interno e internacional. Ao associar uma alegada tentativa de golpe, tenta-se enfraquecer a sua imagem, neutralizar a sua ação política e justificar uma prisão que, na verdade, em condições normais de legalidade democrática, nunca deveria ter acontecido. Isto não é justiça, digamos assim, portanto. É perseguição política com roupagem do judicial, se quisermos chamar.
0: E, juridicamente, Luís, o processo levanta sérias dúvidas, mas, politicamente, o que faz de Domingos Simões Pereira o principal alvo de toda esta operação?
5: Bom, ele é alvo central porque representa o poder político real, tem uma legitimidade democrática e capacidade de mobilização. Lidera um partido que é o PSGC, que tem peso histórico, tem reconhecimento internacional e continua a ser uma das figuras mais fortes da oposição guineense. Portanto, politicamente prendê-lo ou mantê-lo limitado em prisão domiciliar, se queremos assim, porque eu acho que é mais um sequestro, propriamente que outra coisa, serve para mim três objetivos essenciais. Retirar-lhe a liberdade da ação, intimidar os seus apoiantes e condicionar o futuro político do país. É uma forma de eliminar, pela força, aquilo que não se consegue derrotar democraticamente. Mas o problema é que esta estratégia tem custos profundos. Agrava a crise institucional, destrói a confiança na justiça, isola a Guiné-Bissau no plano internacional e coloca o país numa rota perigosa de autoritarismo. Portanto, por isso que eu digo que a libertação de Domingos Simões Pereira não é apenas uma questão pessoal. É uma questão de legalidade democrática e dignidade do Estado guineense. Ele não deve ser libertado por favor político. Ele deve ser libertado porque a legalidade assim o exige. E não há mais conversas sobre vamos ouvir, deixar de ver, porque não há nada que o consiga, portanto, ligar ao suposto caso de tentativa de golpe de Estado, que é inventou propriamente que outra coisa, o Brano.
0: Luís, muito obrigado por se juntar a nós neste programa a partir de Portugal. A entrevista exclusiva à DW, o advogado Roberto Indequi, que defende Domingos Simões Pereira no processo que corre no Tribunal Militar Superior da Guiné-Bissau, foi contundente. O caso não tem pernas para andar e a situação em que o líder do PAIGC se encontra equivale a um sequestro ilegal.
1: Para começar, eu diria que, do meu ponto de vista, não tem pernas para andar. Não tem pernas para andar, desde logo, porque efetivamente não existe nenhum envolvimento do engenheiro Domingos Simões Pereira, que eu saiba até aqui, nem do seu conhecimento, muito menos do seu envolvimento, num suposto caso do 25 de outubro que põe em causa a ordem constitucional. Portanto, por duas vezes que o engenheiro Domingos Simões Pereira esteve no Tribunal Militar Superior, ficou cristalina como água, que efetivamente o engenheiro Domingos Simões Pereira não teve nenhum envolvimento. E qualquer ato que ponha em causa a nossa ordem constitucional, ou seja, tentativa de golpe de Estado.
0: Prisão preventiva para DSP. O advogado diz que não confirma nem desmente até o momento da gravação. Nenhuma notificação oficial chegou à defesa. Vamos ouvir.
1: Não confirmo nem desmento, porquanto até essa hora que estamos a gravar, não recebemos nenhuma notificação oficial ou requerimento da promotoria que requer a sua prisão preventiva. Portanto, não estou em condições nem de confirmar e nem de desmentir. Não só para sublinhar que ele já está na prisão, porque está cercado na sua residência, isso equivaleria a dizer uma prisão. Não faz muita diferença.
0: Foi assim, Roberto Indequi, um dos advogados de defesa.

0: Au Mexique, au stade Azteca de Mexico, une édition co-organisée par les États-Unis, le Canada et le Mexique.
1: Ce que sont les valeurs inscrites dans la carte de la constitution de CPLP, no qual faz parte a Guiné-Bissau. Essa carta é uma carta que propugna pelos valores democráticos, respeito aos princípios da dignidade humana, e foram essas as reivindicações ou as indicações que o ministro do Negócio Estrangeiro português procurou traçar como forma de restabelecer e retomar a normalidade diplomática com a Guiné-Bissau, e não só isso, mas ao mesmo tempo auxiliar na realização das próximas eleições agendadas pelo próprio alto comando militar na Guiné-Bissau para dia 6 de dezembro do presente ano.
2: Entretanto, no caso de Domingos Simões Pereira, que poderá voltar à prisão, o que está por detrás da intenção de o julgar e eventualmente prender por uma alegada tentativa de golpe de Estado, Nexus?
1: Permita-me só precisão, caro Brema. Aqui não estamos perante uma prisão, estamos perante um sequestro. Prisão de cor dentro de um processo normal, no qual o sujeito que é julgado é submetido ao julgamento dentro daquilo que são os trâmites legais ditados, e essa pessoa tem o direito a contraditório, que é o direito à defesa, no sentido de defender o seu ponto de vista sobre as acusações que lhe são feitas, e em função disso submete este processo a um tribunal. Portanto, há uma diferença clara, e eu queria que isso ficasse bem claro. Nós estamos sempre perante um sequestro. Sequestro é diferente de prisão porque decorre fora de um quadro normativo e legal. Portanto, e neste caso, estamos mais perante uma figura de sequestro do que propriamente de prisão.
2: Nexus Faria, muito, muito obrigado por se juntar a nós aqui no programa Radar desta sexta-feira. Chegamos ao fim de mais uma edição do Radar DW. Obrigado a todos por terem estado desse lado, a acompanhar-nos nesta viagem. Voltamos na próxima sexta-feira, como sempre, com novos temas. Até lá, um bom fim de semana. Fica com a DW mais perto de ti. Tchau!